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1: Jorge Matheus,
2: Paulinho Natan.
1: Alguém devia ter gravado eu falando não amo nunca mais. Não tem Jorge Matheus,
2: Paulinho Natan.

0: Marília Tavares.
1: Muito obrigada, Thaim Thiago.
0: Coisa mais linda. Obrigada de coração, viu?
1: Obrigada eu.
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1: Essa é do tempo que minha avó chupava chiclete.
2: Rapaz, não era chiclete, não, era visgo. 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
1: Muito obrigado, americana!
0: Isso aí!
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0: Quem gostou, faz barulho aí! Ô, Charcados, que maravilha!
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2: Vai, M. Thiago.
3: Leite Romário, que música.

0: Alves com vocês. Canta, Paulinha.
1: Mas tem que ser assim.
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0: 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Deixa
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3: 3 da manhã.
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0: gostou, levanta a mão, nem sempre faz barulho.
1: Faz barulho pro Eduardo Costa! Muito obrigado!
0: Poxa, ficou lindo, hein?
1: Ficou lindo, cara. Ficou lindo.
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0: Vai, boiadeiro! Vai na castela, o que que é?
1: Parece que eu já quero sentar aqui num bar em Goiânia mesmo e já começar a beber ouvindo essa.
2: Tô pronto.

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0: Obrigado, gente, pelo carinho.
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0: Eu não.
1: A gente
2: eu
1: não.
2: E você
1: eu jamais. Eu não e você sim.
2: Oh, Rebela.
0: Jorge Matheus, obrigado, cara.
2: Tudo bem, gente?
0: Coisa boa.
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0: lindas.
1: Obrigada, irmãos.
2: Que honra, muito obrigada mais uma vez.
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0: Simone Mendes.
1: Esqueça tudo, pagode de qualidade.
0: Que coisa linda, hein?
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0: meus queridos Jorge e Matheus,
1: meus queridos Guilherme e Santiago.
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0: Quem gostou faz barulho, São Paulo.
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2: Para todas as mulheres empoderadas que estão aqui hoje, eu ativei o modo homem, viu? E nem é meme.
3: Quase meia-noite, eu disparando mensagem, o primeiro que...

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1: Muito obrigado.
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0: hein, Simone Mendes?
1: Que coisa linda.
0: Palmas pra Simone aí, São Paulo. Muitas palmas.
1: Tchau, São Paulo, obrigado.
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0: Quem gostou faz barulho aí, churrasco com fã.
1: Fernando de Sorocaba, muito obrigado.
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0: Marina, por aceitar meu pedido, vou participar com você.
1: Obrigada, meu bem. Valeu, Zeca.
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3: Kiko Chicabana e Wesley Safadão.
4: Ao vivo em Fortaleza, nostalgia.
3: Pra quê?

0: Muito obrigado, gente. Carona é o nome.
1: Bem que cê podia ficar solteira só esse fim de semana.
0: Muito obrigado, gente. Carona é o nome dela.
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0: Quem gostou do som do gritão? Obrigado.
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2: Mm-hmm.

0: história essa aqui, eu tenho certeza. Tem muita gente que viveu isso aqui, né?
1: Essa aqui, todo mundo canta.
0: A primaiada veio, né? Ó. Obrigado, gente. Assim quero ver.
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Goiânia agora vai cantar, vai. Coisa linda, hein?

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0: Cristiane!
1: Tchau, Rodolfo!
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0: Mari Fernanda.
1: Luana Prado.
0: Que delícia estar com você.
1: Que pancada de mulher, né, RJ?
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0: Matheus e Cauã.
1: Cara, que moda boa, sensacional.
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0: Quem aqui não tem ciúme? 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
0: Ei!
1: O quê?
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1: Tô aqui.
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0: O Butchante e o GG. Guarda cheio.
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1: Jorge Matheus, Paulinho Natan.

0: Marília Tavares.
1: Olá, muito obrigada, tá em tchau.
0: Coisa mais linda. Obrigada de coração, viu?
1: Obrigada a eu.
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3: E aí, Léo? Vamos fazer nossa parte? Um mundo melhor?
4: Bora, Zé. 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
1: Essa é do tempo que minha avó chupava chiclete.
2: Rapaz, não era chiclete, não, era visgo. Não tinha chiclete naquele tempo, não, cara.
3: Sim,

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0: cantando bem forte assim, vem.
1: Para o meu coração,
0: Gustavo Mioto.
1: Sabe qual?
0: Agora todo mundo cantando bem forte assim, vem, vem.
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0: Obrigado, americana.
1: Isso aí.
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1: Quem gostou faz barulho aí. Poxa, arqueados, que maravilha.
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2: 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Leite Romário, que música.

0: Um Cleiton e o Romário.
1: Rapaz!
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0: machuca.
1: Essa machuca.
0: Olha.
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1: Vai ter aquela choradinha, né? Essa é doída, hein?

0: Alex, que lindo. Muito obrigada.
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1: Ligou, ficou.
2: Essa moda é boa demais, hein?

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1: Isso
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1: Faz barulho pro Eduardo Costa! Muito obrigado!
0: Poxa, ficou lindo, hein?
1: Ficou lindo, cara. Ficou lindo.
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2: Vai doer.

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4: 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Só não vale ficar parado, beleza?
5: Que delícia!
4: Bora lá!

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1: Obrigado, gente.
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0: Eu não.
1: A gente não.
2: E você
1: jamais. Eu não e você sim.
2: Oh, Rebela.
0: Jorge Matheus, obrigado, cara.
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0: Coisa boa.
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0: Falcão, vamos recordar agora quando tudo começou pra nós.
1: Vamos, Felipe. E foi exatamente aí que as portas do Brasil se abriram pra gente.
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0: E é uma grande emoção ouvir os nossos amigos cantando assim.

6:42. E 42 minutos.

0: devido ao sucesso da música Peito Apaixonado, nós do San Marino resolvemos gravar mais uma música em homenagem a todos vocês de casa, é ou não é, Negão?
1: É claro, Magrão, e a gente canta pra vocês.
0: Então, gente, chegando, foto 3x4 pra gente cantar assim pra vocês. Mais uma música em homenagem a todos vocês de casa, é ou não é, Negão?
1: É claro, Magrão, e a gente canta pra vocês.
0: Então, gente, chegando, foto 3x4 pra gente cantar assim pra vocês.

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algumas canções como esta realmente marcam a vida da gente. Mas tem outras que, além de marcar, machucam demais.

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1: Que saudade, amor.
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0: Essa música, meus amigos, é daquele tempo, aquele mesmo tempo em que mulher não usava calça. E aquelas que usavam era feita de bolsa de farinha de trigo. Então ela saía assim na rua, dava aquele vento, a saia levantava, aparecia bem na bunda assim. Moinhos, Rio Grandense S.A. Era coisa feia, mas acontecia. Ô, Mariana, quanta saudade que eu tenho de você. Daquele nosso tempo que a gente deitava cedo, lembra? Você me chamava como um rechego.
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1: Ô, paixão, só vou beber.

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0: com o César Santos, essa mulher velha tá começando a ficar com chilique, meu amigo.
1: Buenas, meu amigo André, mas também nós só grudamos no TikTok.

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1: Nosso grupo Carisma convidamos.

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2: 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Esta canção é uma homenagem pra você, meu irmão João Paulo.

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1: É isso aí, amigo. Sofro calado porque eu amo em segredo. Vamos nessa.

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2: 19 horas e 25 minutos.

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2: 20 horas e 1 minuto.

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20:34. 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

0: Mas de arrasar mesmo
1: é o que vai vir agora.
2: De arrasar?
0: É.
2: Quem vem?
1: Nosso querido, nosso irmão
2: Daniel! Rosto molhado, todo mundo com a gente. Segura a gente.
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